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0: Tamo junto, galera. Compartilha nós, curte aqui, ó. Dá um joinha. Quem der joinha pra baixo não vai pro céu, não, viu? Beijo pra vocês.
1: Olha, olha.

Olá, muito bom dia a todo o auditório da Web Rádio Portugal Online. Já estão com a Margarida, diretamente de Salzedas, Tarouca, Portugal, para vos dar música. Pois é, 2 horinhas de música aqui na vossa companhia. Duas, não. Duas e mais um bocadinho, pois é. Duas e mais um chisquinho na vossa companhia para vos dar música. Espero que vocês que estejam a chegar aí a minha voz. Em condições aí na salinha chat e também por fora, por quem está a me ouvir pelo Facebook, dispositivos móveis e salinhas associadas. E eu vou cumprimentar todos vocês. Bom dia ao Açor 23, ao 007, ao Zé Manel, à Anitta, pois é. E ao menino Tuguinha, pois é, o nosso menino Tuguinha que está ali. Então vamos lá ficar com bom dia, pois é, é mesmo isso. Bom dia a todos vocês.

Sei, foi assim que ficamos com Hilda de Castro. Bom dia, pois é, bom dia a todos vocês. Bom dia a todos vocês que estão na escuta da Web Rádio Portugal Online. Bom dia. E agora vamos continuar com música e vamos ficar com Astros que traz o bater do coração. Bora lá.

E foi assim que ficamos com astros, com o bater do coração, que foi para todos vocês. Espero que agora a voz esteja bem. Se estiver ainda muito baixo, diga uma vez se eu consigo arranjar mais um bocadinho. Então vamos continuar. Eu digo assim, chamem a polícia. Não, senhora. Eu fui chamar o GNR que trazem sangue oculto para todos vocês. Bora lá.

Identificamos com GNR Sangue Oculto, Oculto. E agora? Agora vamos aqui já a uma mensagem que eu tenho aqui no Facebook, vem do Beto Mendonça, que diz assim: Olá, bom dia Margarida, feliz e abençoada segunda-feira, uma ótima semana com votos de boa emissão. Assim, quando for possível, um tema para, ao seu gosto, para me dedicar ao meu amor Anitta, com beijinho. Obrigada, e assim também quero agradecer, dar os parabéns à nossa locutora Lia, que está de aniversário no dia de hoje. Muitos parabéns, com muita alegria e um feliz aniversário. Que este dia se repita por muitos anos, com muita saúde, feliz aniversário e beijinhos. Obrigado, continuação de boa emissão. Obrigado, eu, Beto Mendonça, e vamos ficar então aqui com o temazinho que vai para a Anitta, pois, e também para a Lia. Acesso, tudo o que eu te dou. É que vem ali do Beto Mendonça para a sua Anitta, para o seu amor. Segura aí, Anitta, que esta é toda tua.

assim ficamos com acesso tudo o que eu te dou. E eu tinha o despertador a despertar e ele começou, pois foi. Também quis dar assim aqui a sua vozinha, não é? Pois é. E agora, depois deste temazinho, que veio ali do Beto Mendonça para a sua Anitta, pois é. Agora vamos ficar com banda fusiforme, é para todos tudinhos, sem exceção. Bora lá!

Pois é, ficamos com o barulho da banda Fusiforme. Então quem esteve a cantar para vocês foi o Carlos Teixeira, o Renato Teixeira e o Vasco Fernandes. Pois é, e é tudo barulho, é tudo da mesma equipa. E agora vamos ficar com a minha portuguesa, bora lá. O que é português é bom.

portuguesa em mais nada. Olha, já estou com uma outra que diz assim: quero lá saber que falem, que digam que louco se é isso mesmo, Fernando Santana. Pois é, para todos vocês.

Ok, foi assim que ficamos com Fernando Santana. Quero lá saber que falem. Pois é, falem, falem bem, falem mal, mas falem. Não me esqueçam, falem muito. Álvaro Fabião, sou cowboy fora da lei. Bora lá então, que é para todos tudinho.

E eu sou um cowboy fora da lei. Eu posso ser o que eu quiser. Até posso ser um extraterrestre, vocês acham? Acham? Também temos. Temos extraterrestres, temos tudo hoje. Temos por tudo aqui. Vocês querem uma musiquinha? Vocês peçam. Peçam uma musiquinha que eu passo. Então vamos cá ficar com o senhor extraterrestre. Pois é, porque nós somos tão simpáticos, tão hospitaleiros, que até os extraterrestres são bem-vindos. Pois é, bora lá. Senhor extraterrestre, Gisela João, para todos vocês.

casado? Tem saudades? Já tem filhos? De que idades? Só um? A quem é que sai? Tem retratos, com certeza. Mostra lá. Ai, que

foi assim que ficámos com o senhor extraterrestre. Ele foi com a barriguinha cheia, com umas sandezinhas para o caminho e um copito de vinho, que é para ir mais animado, não é? Pois é, somos assim muito hospitaleiros. E agora? Agora vamos ficar com Faz de Conta. Pois é, e quem traz é Bandaluza. Bora lá. Amém.

Mas de ponta, e agora? Agora vamos aqui ao privado da Freira. A Freira que veio ao meu privado e diz assim: podes passar, és meu vício para dedicar a todos com beijos. Pois é, então é para todos, tudinhos, sem exceção, que vem ali da parte da Freira. És meu vício. Pois é, bora lá então ficar com este lindíssimo tema que é para todos nós. Obrigado, Freira, pela tua participação.

0: ficamos com...
1: És meu bici que veio a Freira para todos que estão na escuta da web rádio Portugal Online. E agora? Agora vamos ficar com uma vida nova, novo amor, e quem traz é René Rey. Bora lá!

Novo amor, pois é, velhinho, muito velhinho, mas já fui novo. Quando saiu, não é verdade? Ah, pois é. E agora diz assim: dá cá, dá cá, dá cá, e quem traz é os bons, bora!

ficamos com os bons da cá. Pois é, e Triclavo? Triclavo vem-nos trazer mais um lindo som por nós, pois é, é tudo por nós. Bora lá então escutar este lindíssimo tema, bora!

ficamos com Trio Club por nós e foi para todos, tudinhos sem exceção. E agora vou aqui, indo aqui ao meu mensagem, vim aqui e tenho aqui a Anitta, a nossa locutora Anitta, que ela caiu porque teve um afazerzinho, mas já volta. Então ela diz assim, quando puderes, coloca aí um som para o Beto com muito amor e carinho, pois é. Então o que é que eu tenho aqui para dar para a Anitta e para o Beto Mendonça? Com todo o carinho do mundo, é claro. Então eu vou passar aqui para o Beto Mendonça e a pedido da sua Anitta, Zé Maro, tudo fala de nós. Pois é, segura aí, Beto, que esta é toda tua e vem da parte da tua Anitta.

Ficarmos com Zé Mar, foi o tema que eu escolhi para ser ali a participação da Anitta para dedicar ao seu Beto Mendonça. E agora? Agora vamos até o baile das velhas, não é? São sempre os melhores. Ah, pois são, bebê. Zé do Pipo, com o baile das velhas para todos nós. Bora lá!

assim ficamos com o Mike da Gaita e o Zé da Tarte. E o Zé da Tarte. E agora vamos ficar com o Mundo Novo, que nos traz tic-tic-tic. Pois é, bora lá.

Pois é, foi assim que ficamos com o mundo novo, com o tique, tique, tique, pois é. Mas o carrapicho não é de moda, não. Ele trouxe o chique-chique, ele traz o tic-tac-tac. Ah, pois é, bebê. Bora lá então escutar tic-tic-tac do carrapicho, bora!

ficamos com tiqui tiqui tiqui tá. E agora? Agora vamos ficar com o Mike da Gaita, que diz assim, goza, goza. Pois é, bora lá, goza, goza.

Mike da Gaita e o Goza Goza. Pois é, vocês gozaram? Eu gozei. Fartei-me de rir. Pois é. E agora? Agora vamos ficar com quem? Com quem? Com Starlight. E o que é que o Starlight nos vai trazer? Pois é, vocês pensam que é música? Claro que sim, é música, porque eu aqui só dou música. Música para todos vocês. Ah, pois é, e ele vai nos trazer os tubarões. Bora lá, tubaralhas. Bora lá então ficar com os tubarões do Starlight.

surpresa em que ficamos com os Starlight, com os tubarões, pois é, e tubaralha, pois é. E sabem quem é a culpa? Pois é, a culpa não é dos tubarões, não senhor, a culpa é sempre do macaco, e o macaco é famoso, é sim senhora, o macaco é tão famoso que até teve na nossa imagem, pois é, daqui da nossa festa de Natal, pois é, quando tivemos a imagem de Natal, tínhamos lá o Adriano, pois é, a culpa é do macaco. E é o Adriano que vem para a vossa companhia.

Pois é, e foi assim que ficamos com o Adriano. Pois é, culpa sempre do macaco, sempre, sempre. E como falando de macacos, temos que dar alimentar o animal, pois é. Então vamos ficar aqui já com o nosso Kim Barreiros, que diz assim: a banana não tem caroço, não tem, não senhora, e o Kim vem confirmar, pois é. Bora lá então ficar com banana, não tem caroço, hein? Não, não.

assim ficamos com o Kim Barreiros, que nos veio confirmar que a banana não tem caroço. Vocês não sabiam, ficaram a saber. Mais uma coisa que aprenderam hoje, não é? Pois é, a gente é viver e aprender todos os dias. Então vamos cá continuar e vamos ficar com um cheirinho ao norte. Bora lá!

comunicarmos com Bandalusa, que nos trouxe o trenzinho. Então vou aqui ao privado Vintever, que Vintever tem aqui qualquer coisinha escrito para mim. Deixa-me cá ver o que é que cá temos. Então o trenzinho diz assim: Margarida, pode passar um tema a seu gosto para dedicar ao Romão, com beijinhos. Eu disse-lhe para escolher o tema, então ele escolheu: pode ser Zé Maro, A Lua, Tu e Eu. E então vai para o Romão, com beijinhos do Vintever ou da Vintever. Segura, Romão, que esta é toda tua, é para ti, de Vintever. Bora lá.

ficamos com a música que o Vintver ou a Vintver dedicou ali ao Romão. E agora, continuando com música, porque é de música que se trata por aqui, vamos ficar com o Micas. E quem traz a Micas é Johnny. Johnny abriu para todos vocês. Bora lá.

ficamos com Johnny Abril, que me trouxe amigas. Pois foi. E agora? Agora vou aqui à minha mensagem. E tenho uma mensagem do nosso Miguel Paredes, do nosso colega de locução aqui, o Miguel Paredes. Eu não posso passar mensagens de voz porque o meu telemóvel não está em condições. Então, eu vou dizer mais ou menos o que ele disse. Pois é, é mais ou menos porque não é coisinha muito certinha. Porque a gente ouve, depois esquece algumas coisas. Então, ele dá-nos bons dias, dá-nos bons dias a todos os ouvintes da Web Rádio Portugal Online e também deseja-me uma continuação de boa emissão. Um temazinho é para mim e é para partilhar com todos vocês. Então eu escolhi este Amante Louco, que vem ali da parte do Miguel Paredes, para todos nós. Obrigado, Miguel. Uma boa viagem, um bom trabalho e sempre atento à estrada e sempre com a Web Rádio Portugal Online no seu ouvido. Então, Miguel, boa viagem para ti. Te desejo um ótimo trabalho. Obrigado por estar aí desse ladinho, sempre atento aqui às emissões da RPO. Vamos lá ficar então com o Amante Louco. Bora!

Ficamos com a musiquinha que veio ali da parte do Miguel Paredes, do nosso colega Miguel Paredes. E para ele, para a sua viagem, eu vou passar este lindo tema de Vítor Rodrigues. Sou camionista. Segura, Miguel, que este é todo teu. E boa viagem para ti. Bom trabalho.

Que ficamos com Vítor Rodrigues Souca, ministro, foi ali para o Miguel Paredes, que já vai a caminho do seu trabalhinho, pois é, já vai trabalhando, porque ele é mesmo camionista. Rogério Simões diz que é na sola da bota, pois é, e na palminha da mão. Bora lá! É na...

E foi assim que ficamos com o Rio Negro e Simões na sola da bota e na palminha da mão. E agora? Agora vamos ficar com a Alma Latina que nos traz lábios, lábios de mel para todos vocês.

ficamos com Alma Latina, que nos trouxe Lábios de Mel. E agora vou aqui ao meu mensagem, que tenho aqui já preparado aqui uma participação, e já foi há muito tempo, pois foi. Uma boa emissão, linda, beijinho. Fernanda da Cruz, linda, você pode passar uma música para vocês todos, a rádio, auditório, seu gosto, por favor, obrigado e beijinhos. Obrigado eu, Fernanda da Cruz, um grande beijinho para si, e vamos ficar então aqui com este tema, espero que seja do seu agrado, que vai para todos nós aqui na salinha, que vai para todos que estão na escuta da Web Rádio Portugal Online, também pelo Facebook, dispositivos móveis e salinhas associadas, e vem da parte da Fernanda da Cruz. Pois é, René Rey, Amor Proibido, espero que goste da minha escolha. E vai para todos tudinhos, sem exceção, da parte da Fernanda da Cruz. Obrigado, Fernanda, pela participação.

ficamos com René Rey, Amor Proibido, que foi a participação da Fernanda da Cruz. E agora vamos ficar na cidade até esse dia, pois é, e é para todos, de um sem exceção.

Tom. A cidade terceira. E agora? Agora vamos ficar com Agatha, que diz assim: silêncio, silêncio não é amor. Bora lá então escutar Agatha.

ficamos com Agatha. Silêncio não é amor. E Paulo Ribeiro traz-nos Camas Separadas. Mas esse tempo vai para todos aqueles que estão pelos por trás das cortinas, pelo Facebook, dispositivos móveis, salinhas associadas, principalmente para aqueles que fizeram um likezinho que eu hoje postei duas vezes na mesma página. Pois é, era o sono de manhã, pois é. Foi assim ao acordar e foi assim. Vai para o Duarte Portela, para o Beto Mendonça, para a Anitta Silveira e para a Anabela Rodrigues Lourenço. Então para todos, também para o Miguel Paredes, que está do ladinho de lá, e para a Fernanda da Cruz. Então vamos ficar com Camas Separadas e um Paulo Ribeiro aqui nos comandos da Rádio Portugal Online. Bora lá.

Pois é, foi assim que ficamos com Paulo Ribeiro com camas separadas. Isto é a realidade de muita gente, muito embora pareça que é mentira. Mas é, nos dias de hoje já não justifica. Então, vamos cá despedir-me de todos vocês, que o próximo tema vai para a Anitta, depois vai passar um pouquinho da minha saída e eu vou dizer tchau, tchau, até outro dia. Pois é. E então, para a Anitta. Para a Anitta vai um tema que é muito lindo. Eu gosto muito, por acaso, gosto muito deste Rio Azul. Pois é, a Anitta agora está pelos States, mas ela é ali do lado de Setúbal. Pois é. Então vamos ficar com o Rio Azul. Pois é, o grupo do Chico da Cana vai cantar para ela e com botas de uma excelente emissão para ela. Eu vou-me despedir já de todos vocês. Vou-me despedir do Açor, do Gobeia, da Cris Correia, da Tita, do 007, do Zé Manel, do Álvarez Oirene, da Isa Neto e a Anitta. Vou desejar uma excelente emissão. Pois é, Anitta, no finalzinho, depois passo dos comandos, depois passar um pouquinho da minha, deixa ver que dia é que eu vou estar aqui novamente na vossa companhia. Deixa cá ver. Amanhã, pois é, amanhã cá estarei pelas 15 horas outra vez na vossa companhia a dar-vos mais duas horinhas de música. Pois é, hoje foi mais um bocadinho, mas amanhã serão só duas horinhas na vossa companhia. Agora vamos ficar então com o Rio Azul do Chico da Cana para a Anitta. Fiquem bem, depois fiquem com a Anitta, que vos vai dar lindíssimos temas. Então vamos lá ficar com o Chico da Cana.

Bom dia, bom dia. Bem-vindos à RPO. Agora estou na companhia da doutora Anita, pois é. Margarida, minha força em espinhos, parabéns pela tua inseminação. A todos vos desejo uma ótima semana de trabalho ou de férias, esteja como for. Isaneta, que eu chamo a grande beijoca. Alva, disse o Irã também, uma beijoca. Ao 007, mais conhecido como James Bond. Licença, tem de matar. Ele não mata, mas pronto. Beijoquinhas, a senhora também, uma beijoquinhas. E a todos os restantes aqui presentes, a nossa senhora de chá, está aqui nos correios, a Manela, a Tita, uma beijoca, e que eles também estejam na minha sintonia. Bora lá.

Então, Inês, bons dias e boas-vindas, ou bons diadinho, e é assim diadinho. Eu prefiro, pelo menos falo por mim, atenção, ser diaba do que santa. Pois é, eu de santa não tenho nada. E para ali, para Isereto, que uma grande beijoca, vai ficar com Viana do Castelo, Flor do Minho. Bora lá.

Pois é. Viana, uma lindíssima terra, é verdade, sim, senhora. Gosto muito quando posso ir lá visitar, é verdade. Já de seguida, Seminho, vem a mim para todo o auditório da RPO, sem exceção de ninguém.

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Olha, para ti, que uma grande beijoca aqui da Anitta é na sola da bota. Bora lá, agarra que é toda a tua, dia vinho, uma excelente semana.

0: Ironside, Ironside, bom dia, beijoquinha. Então já almoçaste? O que é que foi almocinho hoje? Diz-me lá. Eu já decidi a minha primeira dedicatória. Bora lá.
1: Olá, olá, bom dia Anitta, tenho uma feliz e abençoada segunda-feira, uma ótima semana com votos de boa missão. Assim também quero aqui agradecer a nossa amiga leitora Margarida. Obrigado Margarida pela sua linda emissão, um grande beijinho para si. E assim também quero dar aqui os parabéns à nossa leitora Leia. Muitos parabéns, um grande beijinho para a Leia e que tenha um feliz aniversário, que esta data tenha recebido para muitos longos anos. E que possa estar aqui todos para o ano a desejar os parabéns. Um grande beijinho e tenha um feliz aniversário. E assim, Anitta, quando for possível, mete uma musicazinha ao teu gosto para nós dois. Um grande beijinho para ti e continuação de uma boa missão. Fui, na escuta, obrigada.
0: Obrigada, Beto. E sim, a nossa leitora Lia está de parabéns hoje. Parabéns, Lia, tenhas um dia muito feliz, muito feliz. E eu escolhi este lindíssimo tema, que já passa a ser um dos nossos, né? É verdade. Foi-nos dado a escutar ontem numa emissão de um colega meu e já de seguida. Obrigada, bebê, e uma beijoquinha e um bom trabalho.

Obrigada, amor, pelo tema. E já de seguida, limpo para o Ironside, que já acabou de almoçar. E para ele fazer a sua digestão, vamos-lhe dedicar esta canção, A Dança dos Esfrega-Esfrega. Oh, Iron, esfrega lá e a louça, pelo menos, já sei que tens que a lavar, né? E infelizmente não tens a Maria para te lavar. Se tiveres a Maria, mete na máquina, que se lava.

Também queria dar um grande beijinho ali à nossa ouvinte, a Eliana Aparecida Lopes Borges. Muito obrigada pela sua companhia e bem-vinda à RPO. Estás na companhia da doutora Anitta e ela, entretanto, diz-me assim: Bom dia, minha querida. Toca a música do Paulo Fernandes, Marés Vivas, dedico a ti. Obrigada, minha querida, e certamente também vou compartilhar para todo o auditório da RPO. Bora lá.

E para ti, Beth Mendonça, para te agradecer um tema que me dedicaste tanto para mim como para ti, vais ficar, já chegou o teu momento. Bora lá. Acredita que chegou o teu momento de seres feliz. Joaquinha, deu um bom trabalho.

Vidim na grande Virgínia Leal Lupus, uma beijóvima, boa semana para ti e para a nossa Eliana, a nossa ouvinte Eliana, agradecendo da minha parte o tema que ela me dedicou, vai chegar na companhia de carinho gostoso. Bora lá, beijoquinhas Eliana e uma boa semana.

significa dar um embrião de visão ao Matrix e ao Paulo Fernandes, que ele me diz assim: esta é para ti com muito carinho e beijocas. Vai devagar. Obrigada, Paulo, e uma beijoca também grande para ti.

E para todos os locutores da Web Rádio Portugal Online, sem exceção de ninguém, para mim e para o Ironside, e para aqueles que estejam na minha escuta, vão ficar com o tema Fica Comigo para Sempre. Bora lá!

E novamente a nossa ouvinte Eliana quer dar a escutar e também para todos aqui da nossa web rádio Portugal Online mais um tema de Paulo Fernandes, depois do sopro. Obrigada, Eliana, um beijo e obrigada pela tua participação.

Rápido é pois é, é para todos os moderadores aqui da nossa web rádio Portugal Online, sem esquecer de ninguém, vai ficar no tema de confusão no areal. Bora lá.

0: E ali para o Zé Manel, uma grande beijoca aqui da minha parte, vais ficar com na companhia de o tema. Hoje ninguém vai para casa. Ah, pois não, mas eu já estou em casa, pois é.
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0: também olhar os bons dias aqui ao nosso amigo Muniz, bem-vindo à RPO. Estás na companhia da doutora Anitta, uma boa semana te desejo. E já já de seguida a minha próxima dedicatória.
1: Olá, Anitta, novamente. Anitta, falta mais um temazinho a teu gosto para partilhar para todos. Nós estamos aqui na tua companhia. Meu, muito obrigado, agora mesmo por ti. Muito interessado numa boa missão. Fui na escuta. Beijinhos.
0: Obrigada, Beto. Um bom almoço também te desejo. E sabes porquê que a gente não vai para casa? Dizia a música anterior. Porque a noite é nossa, Beto. A noite é nossa. Oh, pá, uma noitinha é uma criança. Bora lá ver, Joquinhas.

Ah, pois é, bebê. Oh, Beto, nossa, a noite será nossa. Não sei, a dormir certamente. Já de seguida vou-vos dar a escutar um lindíssimo tema sobre a cidade de Setúbal, que por acaso é a minha terra. Bora lá.

queria também dar um grande beijinho ali à nossa doutora Sar, uma boa escola, te desejo, pois, que é bom acaba de pressa, não é, mano? Enfim, e eu e o nosso amigo e ouvinte, Paulo Fernandes, quero-me dedicar este tema para mim, mas eu partilho para todos. Como diz alguém, que eu já mencionei, que é a nossa doutora Sar, vai tudo no pacote. Ah, pois é. Entre rivais. Obrigada, Paulo Fernandes, e uma grande beijoca e uma boa semana. Te desejo.

0: Obrigada, obrigada, Paulo Fernandes. Uma grande beijoquinha, minha luz, minha querida. Bem-vinda à RPL. Estás com a minha da Lutarani e tem uma boa semana, te desejo. E já de seguida a minha próxima dedicatória. Bora lá.
1: Olá, Anitta, novamente. Anitta, vou-te pedir essa música para te dar parte dos nós, estamos aqui na tua companhia. Um grande beijinho para ti, compensando uma boa missão e obrigada por me dares um bom almoço, está bom? Um grande beijinho para ti. Uma intenção ainda uma boa missão e também tem um bom almoço desse lado. Grande beijinho, até mais tarde, se Deus quiser. Beijinhos.
0: Obrigada, amor. Não tens que agradecer. Deixar um bom almoço. É, já é da praxe, como tu sabes. E uma beijoquinha para ti. E bora lá escutar o lindíssimo tema que ele escolheu. Por acaso, eu também gosto muito. Não só do tema, como também da batida. Obrigada, amor. E uma beijoquinha.

Obrigada, obrigada, Beto Mendonça, pela música. E aqui a nossa ouvinte, a Luz, manda-te um beijinho. É verdade. Olha, oh Zé Manuel, tu andas a trair aí a nossa Luz. Então, que conversa é essa, pá? Olha, para ti, Luz, uma grande beijoquinha, beijoquinha. Vais ficar com um tema, que eu sei que gostas de música espanhola, é verdade, música espanhola. Quero ver-te feliz. Bora lá.

dias, Ana, os bons dias, ainda é bom dia. É, não é, Garcia? Já almoçaste ou ainda não? Eu já almocei, sim, eu já almocei. Para mim já é boa tarde, mas para ti será bom dia ou boa tarde? Diz-me lá, Garcia. Uma beijoca, bem-vindo à RPL, estás na companhia da doutora Anita e é com ele que vão ficar a partir das 13 horas de Portugal continental, diretamente do Reino Unido para a costa da Caparica, pois é. Olha, Luz, nada mais, nada menos que esta canção está adequada ali ao Zé Manel. Ó, Zé Manel, que vai ficar com o tema, ó, traidor. E aqui o Batman de Onça também te manda um grande beijinho, Luz.

Também queria dar um grande beijinho à minha amiga Maria Souza. Pois é, cá em Jersey. Pois é. Beijoquinhas, querida, e uma feliz semana também te desejo. E obrigada por desejar-te uma boa emissão. E olha, amor, beijoquinhas, coração. Bem-vinda, boa semana. E para ti, Maria Souza, com uma grande beijoquinha. Tu és a Mariquinhas, tu és o meu amor. Bora lá, boa semana te desejo.

está em Jersey, me escuta. Joaquinhas, minha querida, uma boa semana, tu dizes, amor, para ti. Eu sei que gostas desta música. O teu cheiro, bora lá. Agarra que é toda tua, meu amor. Soninha, um grande beijo para ti, uma boa semana. Bora lá.

E eu ia para o nosso amigo e colega, e o doutor Garcia, da minha parte, com uma grande beijoquinha nas tuas bochechas, é verdade, nas tuas bochechas. Vais ficar com o tema Rosa Sem Espinhos para te desejar uma boa emissão. Garcia, agarra que esta é toda tua, com uma grande beijoquinha aqui da Anitta.

E com esta me despeço, agradecendo a vossa companhia aqui na Web Rádio Portugal Online, na minha emissão. Garcia, uma grande beijoquinha. Aí já vi cheiro do destino, hein, Garcia? Eu te entrego os comandos hoje e tu na quarta entregas-me tu a mim. Ah, pois é, bebé, pois é. A todos o meu muito obrigada, uma grande beijoca. Amanhã estarei de folga, penso eu, se nada houver em contrário. E estarei cá na quarta-feira, mesmo horário, das 11 à 1 de Portugal Continental. O mesmo horário de cá, onde estou, onde me encontro. Meu muito obrigada e fui! Fiquem na companhia do nosso Lutor Garcia. Ficam muito bem acompanhados com uma boa disposição e os bons temas musicais, como só sabe fazer. Garcia, beijoquinhas e força na gaita!

Olá, simpáticos ouvintes da nossa maravilhosa rádio Web Portugal Online. Eu, o vosso amigo Lucto Garcia, convosco até às 15 horas, horas de Portugal Continental. Permite sim os nossos magníficos ouvintes imigrantes que estão espalhados por esses quatro cantos do mundo. Para todos vós, boa tarde. Boa tarde também para os nossos ouvintes que estão a ouvir a nossa rádio através das suas plataformas digitais móveis. Aqui na nossa sala de convívio, na nossa salinha de chat, boa tarde também para todos vós. Um abraço no domingo, beijinhos para a Luz, beijinhos para a Gatinha e para o Açor 23. Um grande abraço do Garcia. Zé Manel também levam um abraço do Garcia. Ele leva muitos beijinhos. É a nossa ouvinte Sónia, lá para os lados de Évora. Beijinho para tu. Moderador Álvaro, um outro grande abraço também para ti, meu amigo. Beijinhos muitos para a nossa moderadora Isa Neto. Já almoçou? Eu não, só petisquei. Anitta proporcionou-nos uma magnífica emissão, sempre bem disposta e sempre a gargalhar. É isso que eu gosto. Minha amiga, Anitta, disse Anitta, e disse muito bem, em prol dessa magnífica emissão que nos proporcionaste, assim eu te presenteio com este lindo, lindo tema. Este menino, Costa Cordalis, a cantar em espanhol para ti. Queres partilhar connosco? Beijinhos.

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Lindo, lindo, lindo, este tema que eu escolhi em prol da magnífica missão que a nossa amiga Anita acabou de realizar. E, minha amiga, continuação de uma boa tarde e bom apetite também para o teu almoço. E um bom repasto, bem regadinho, de preferência com uma pinguinha, não muito, água turva. E já estamos com Giliardo, com o nosso...

Eliard, com este lindo tema, nosso juramento, e continuamos aqui convosco, aqui até às 15. O que é que o nosso amigo Beto Mendonça deixou aqui alguma coisa escrita? Ainda não, está quase. Será que é agora? Também não. Oi, está aqui o nosso amigo Beto Mendonça, está mesmo. Olá, amigo Garcia, com saúde e alegria, feliz, abençoada tarde de segunda-feira, com ótima semana, com votos de boa emissão. Obrigado, meu amigo. Assim também quero agradecer à nossa leitora Anitta pela linda emissão. Beijinhos para a Anitta e obrigada. Também quero dar os parabéns à nossa leitora Lia. Hoje está de aniversário. Com muita saúde, paz, amor, alegria, feliz aniversário. Beijinhos para a Lia, do Beto Mendonça. Amigo Garcia, quando for possível, um tema a seu gosto. Para dedicar a quem? Ao meu amor, Anitta Silveira. Com beijinhos e obrigada. Ao meu amigo, o que é que o Garcia escolheu? Vou-te amar perdidamente. Vê lá bem o que é que o Garcia escolheu. Vou-te amar perdidamente. E logo a seguir, o mesmo cantor canta também para ti uma oferta do Garcia.

Lindo, lindo, lindo, lindo tema. O nosso amigo Beto Mendonça disse-me para colocar uma música a meu gosto para a sua amada Anita Silveira e eu escolhi Vou-te amar perdidamente. E o Garcia o que é que fez? O mesmo cantor para o nosso amigo Beto Mendonça, por participar aqui via Facebook e por colocar o gosto no spot que o Garcia colocou. Ah, hoje está bonito. Está bem acompanhado com a fera. Meu amigo, o que é que eu escolhi para ti, Beto? Abra a porta do nosso quarto. Lá vai, é isso. Olha, mas já agora faz-me um favor. Mete vaselina. Sim, eu disse vaselina. Na maçaneta da porta do quarto, do lado de fora. É, lá dentro não é preciso. Lá de fora, para os putos, quando forem para abrir a porta, não dá para abrir. Sim, bora aí. Abra a porta do nosso quarto. Hernani Rodrigues, para ti, Beto. Um grande abraço do Garcia.

Lindo, lindo, lindo. Hernani Rodrigues, vou abre a porta do nosso quarto. Lindo tema que eu escolhi. E continuamos. Falta a Maria Brito. Ela anda por aí. Maria Brito, beijinho para tu. Esta menina de nome Racine, Racine, a cantar em dupla com Rafael. Estes dois meninos, Racine e Rafael, o que é que eles dizem? Me dá seu coração?

Fabián, cantar este tema muito bonito, muito mais feliz. E continuamos. Não gostam das músicas que estou a colocar no ar? Venham ao meu privado, desafiem o vosso amigo Garcia com os vossos pedidos. E já agora também uma dedicatória. E eu aqui, inteirinho, ao vosso dispor. Venham até mim e façam os vossos pedidos. Zimbora Garcia! Zé Frederico canta Voy a apagar la luz contigo. Eu aprendi. Lindo tema.

Lindo, lindo tema. Zé Frederico que daqui a pouco vai novamente cantar para uma pessoa que eu cá sei. Daqui a pouco. Nosso amigo Garcia, saúde e alegria e boa disposição, quando possível, uma musiquinha para o locutor de serviço. Obrigado, minha amiga. E paz, todos na sua escuta. Continuação de uma ótima segunda-feira, excelente semana. Beijinhos. Obrigado, Maria Brito. Também para ti e para todos teus. Pede uma musiquinha. O que é que eu escolhi? Em estilo de kizomba. Gama. A cantar para ti, também para nós. O tema, tentação. Espero bem que goste do tema que eu escolhi.

Lindo, lindo este tema, tentação com esta menina para a nossa ouvinte que está na Inglaterra, Maria Brito. E o próximo tema, o nosso amigo Ironside chegou agora aqui à nossa salinha de convívio. O almoço foi bom, um bom repasto, regadinho, com água turva, pouco, zimbar e só ser uma latinha. Próximo tema, tenho o prazer mesmo e a ousadia de oferecer à nossa moderadora Isa Neto. Isa Neto que está ali agarradinha na fotografia, ao seu mais que tudo. Beijinhos, Isa Neto, espero bem que gostes do tema que eu escolhi. Partilha connosco um bailar pegados na voz de José Fradique.

Bailar pegadas é ter digestão. Faz mais rápido. Sim, bora. O próximo tema vem mesmo a calhar. Eu não digo para quem, para todos os nossos ouvintes que estão em sintonia na nossa Rádio Portugal Online, aqui com o vosso amigo Loutor Garcia. Bessa-me. Beijinhos. O Garcia está assim hoje. Porquê? Segunda-feira, segundo dia da semana, acordei com as pestanas a mexer. Que alegria que me dá. Loutor Garcia, com simpatia e alegria. Isto é até rima. Hugo Barros canta para todos nós, principalmente para as senhoras. Bessa-me.

Bésame, outra noite de prazer, lindo, lindo. Está bom, está ótimo. Até as tardes passam mais depressa, assim, com estas músicas. Tristezas para quê? É, está triste, não custa nada. Conecta a nossa rádio portuária online, sempre bem disposto. Aqui com o Garcia é sempre a bomba. Bonequinhos também muito bonitos. Tenho aqui uma oferta de postes para casa, muito, muito bonitos. É verdade, é segunda-feira. E amanhã? A que horas é que o Garcia faz emissão? Amanhã não é no mesmo horário. Não, não. O horário amanhã é diferente. O que é que eu tenho aqui para vos dizer? Ainda agora são 20 minutos a 13h49, 10 para as 2 da tarde. Garcia, amanhã, terça-feira, é às 9. Às 9 da manhã. 9 da manhã. Amanhã o Garcia a fazer aqui a companhia a todos vós. Amanhã. E vai ser uma manhã fantabulástica. Vos prometo. E quando eu prometo, prometo mesmo. Desembora. Eu não sou como o governo. Prometo e não dou. Eu dou mesmo. Desembora aí. Bem, bem. Olha, por falar em dar, e por que não uma latinha ali para o Beto Mendonça para acompanhar o seu almoço? Está muito seco isso? É melhor regares com uma latinha. Eu tenho aqui uma latinha para ti. Para ti e para mim. É também para os nossos ouvintes. Desce lá mais uma, já agora.

Lindo, lindo, eu e mais dois, desce lá uma, para mim e para o Beto. Aí, por falar em Beto, a nossa amiga locutora Anita, a desafiar o seu colega Garcia aqui no privado, e diz-me: Garcia, amigo, quando puder, já sabes, escolhe aí um tema, todo romântico, todo romélico, para oferecer ao meu amor Beto Mendonça, com muitos beijinhos do seu amor Anita. Oh, minha querida amiga, o que é que eu escolhi? Uma dupla, uma menina e um menino, claro. Ele chama-se Rildo, ela chama-se Riane. Riane e Rildo a cantar para o teu amigo Beto e também para ti e para o nosso vastíssimo auditório. Foi você?

Lindo, lindo, lindo. Tá bom, né? E ela anda aí. Ela anda no ar. Eu amor, eu amor. Oh, meu amigo, obrigado pelas lindas músicas. Adorei. Abraço e continuação do Oi Missão, diz o nosso amigo Beto Mendonça. Obrigado também, eu, meu amigo. Olha, isto é mesmo giro para vocês dois. Tadá. Apaixonado por você. Quem é? Anitta? Zimbora aí. Gino e Geno. Vamos ouvi-los.

Točona prvo se Gino i ženo Lindolin, šta duplo, kontinuam šta žir, u ke kusku i što je okaljaš, sim kak je ter aqui umas musiquinhas aqui na lista, e então, bem mesmo calhar, está giro para começar bem a semana, ah? Tinha que ser agora, então não?

Lindo tema. Garcieta, todo chanar, é tudo músicas românticas. Todos os apaixonados, só podia ser. Embora, são umas atrás das outras, é mesmo. O novo amor, onde é que ele está? Pergunto eu. Novo amor. Quem é que canta este tema? Thierry Adriani. E antes estivemos com Jorge Pacheco. Jorge, eu vou buscar cada nome, musiquinhas que nunca ouviram, é? E a passar aqui na sua rádio Portugal Online. Vem, meu amor, é? Que lindo tema. Sim, bora aí. Jorge Pacheco. Agora sim, Thierry Adriani. Um novo amor. Este tema, sim, já passou aqui algumas vezes.

Isto até dá para dançar, agarradinhos aqui, assim, um ao outro. Outro. Sim, agora aí. Faz de conta. Vamos fazer. Vamos fazer de conta. É isso. Próximo tema, João Viola. É cada nome que o Garcia vai buscar. João Viola. É isso mesmo. Vamos fazer de conta.

Lindo, lindo, lindo, lindo, lindo o tema. Mas bem, o Garcia a colocar aqui musiquinhas que todos gostam. Antes de mais, já há algum tempo que eu estou aqui para cumprimentar e o nosso amigo Luís Miguel e o Garcia vai na onda a colocar músicas que até se esqueceu do Luís Miguel. Grande abraço também para ti, meu amigo, e digo sim, boa tarde. Estava eu a dizer, e digo muito bem, porque o Garcia a colocar aqui musiquinha, só de amor, só de amor. O próximo tema é para ele próprio. Garcia, é para ti. O que é que eu digo? Engatatão das dúzias. Eu quando engato é assim, às dúzias. Eu partilho convosco. Vamos ouvir esta dupla. Uma desgarrada, não se esqueçam. Embora aí, engatatão das dúzias, hein, Garcia?

Lindo homem, madeirense, atenção, João Costa, madeirense, em desgarrada com a Guida Pereira, engatatão das dúzias. Continuamos, saias do Alentejo, na voz de Zé Litu Maia.

Lindo, lindo, lindo. Zé Lito Maia, cigano. Cumprimentar a nossa amiga Alice, beijinhos do Garcia. Digo boa tarde. Boa tarde também ali para o Safado. E todos quantos estão na minha escuta. Bem, português sou e muito, com muito gosto. Zé Reza a cantar também para todos vós.

Lindo, lindo, lindo. Este tema bem antiguinho, mas é bom a gente recordar estes temas. E música artificial, para quê? Zimbrei. Nossa amiga Alice, aqui a desafiar o Garcia. E muito bem, aqui no privado do Garcia. Garcia, amigo, quando puderes, já sabes, coloca aí no ar para todos os ouvintes da nossa rádio Portugal Online e também para ti, Garcia. Não toques esse som. Um tema muito bonito, traduzido em português, na voz de Zé Mota, ou então José Mota, vocalista. Zimbarém, obrigado, Alice. Digo boa tarde e um beijinho do Garcia.

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tinhas apenas 15 anos. Bem, bem, a nossa amiga Luz está ali a picar o Garcia. Mas o Garcia, não, não serve para picanças, não. Brincar é uma coisa, respeito é outra. A minha amiga veio ao meu privado, escreveu para lá qualquer coisa que a mim não me diz nada. Simplesmente eu estou agora com o micro aberto, e locutor desta rádio, amador, não sou profissional. Se fosse possível, profissional, estava noutras estações. A minha amiga, quando quiser desafiar o Garcia no privado, apenas, mas apenas, a música, o cantor e a dedicatória. Agora escrever lá coisas, para mim não me diz nada. Está bem? Agora não venha aqui para a sala dizer que o Garcia é assim e o Garcia é assado. Comigo não dá. Está bem? Amigo.

aqui ninguém faltou a respeito, minha senhora. Luz, não esteja para aí com essas coisas, porque o Garcia não é assim. Ninguém faltou a respeito. Eu simplesmente digo que o privado só serve para os pedidos musicais. Mas quem é que faltou a respeito? Eu admiro todos os nossos ouvintes. Agora, o meu privado é só para os pedidos musicais, as vossas dedicatórias e para quem deseja agora escrever lá outras coisas, não sei, eu não ligo a isso. Não me faltou respeito, por amor de Deus. A amizade continua. Boa tarde.

Não gosta, não gosta. Temos pena, paciência. É assim mesmo. Dizer, embora é preferível dizer as coisas do que... Enfim. Bem, vamos continuar porque já estou na minha reta final. Faltam 10 minutos para términos. E não se esqueçam, porque daqui por 10 minutos vem aí quem? O nosso amigo virtual, assistir o Garcia. Às 15 horas. E prepara aí os ouvidos virtual, porque a musiquinha para ti... Nem te digo. Desembora então mais um beijinho para todos vós.

Lindo, lindo, lindo, lindo, lindo. Micro aberto é para dizer o que tem que se dizer sem ofender. Porque é preciso ver que estamos a trabalhar. Vamos, quando acabamos de fazer a emissão, vamos à procura de músicas para alegrar os nossos ouvidos. Que é isso que eu faço. Sacar músicas e estas músicas bonitas, enfim, para agradar. Quando estou a fazer a emissão, estou a ver as músicas a passar, a ver o que é que escrevem e o privado para fazer os pedidos, ou através de via Facebook ou aqui na rádio, aqui no privado. Agora, o que eu não admito é quando vêm para aqui para a sala dizer o Garcia esqueceu-se e o Garcia fez e não fez. Por amor de Deus! Estou aqui há 11 anos, quase há 12, nesta rádio e sinto-me muito bem, por amor de Deus. Agora, piadas não. Quando eu estiver fora do micro e esteja outro colega a fazer a emissão, aí sim já se pode ter claro uns com os outros, tudo bem, e pode-se dar uma piada uma ou outra. Agora, quando uma pessoa está a fazer a emissão, por amor de Deus. Bem, falta-me 5 minutos e estes 5 minutos despeço-me todos vós, o meu muito obrigado. Não se esqueçam que amanhã é terça-feira e terça-feira eu faço emissão mais cedo, das 9 aí até ao meio-dia, ou mais coisa, menos coisa. Amanhã, às 9 horas da manhã, e por motivos pessoais, de tarde não faço, faz outro colega por mim. Deixo-vos com o nosso amigo Aaron Sadi, muito bem. Beijinhos, isso muitos, nas senhoras, aos cavalheiros, fortes e cordiais abraços. Até amanhã e a continuação de uma boa tarde na companhia do nosso amigo Aaron Sadi. E o que é que eu escolhi para o nosso amigo? Cuidado. Mãe, ajuda tu. É isso. O meu amigo Aaron Sadi. Aaron Sadi, não. Virtual. Já estou a ficar baralhado. O nosso amigo virtual é que vem sugerir o Garcia. E o que é que... Mãe, ajuda-me. O que é que tu fizeste ao virtual? Eu sei que tu gostas destas coisas. Por isso é que eu buscar esta música para ti. Partilhas connosco? Tchau a todos vós. Boa tarde, até amanhã. Às 9 horas da manhã.

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Olá, olá, olá, olá, queridos e doces portugueses espalhados pelo mundo fora, muito bom dia, boa tarde, boa noite, conforme hora e local que vos encontrarem, preparados então para mais um programa Frequência Máxima Top Hits, Disco Universo, Flashback do Novo Tempo, Dance Explosion Top Hits, que virá por aí com muito boa música online para todos vós. Participem se quiserem, se não é vosso, eu não morço, da beijo às meninas, abraço aos meninos. Vamos então anunciar como vocês podem participar, podem vir aqui no meu privado, nessa linha oficial Web Rádio Portugal Online, deixar a vossa sugestão musical obrigatória, fechar doors da mesma forma, fazer a vossa mensagem de voz ou entrar comigo em direto, basta escreverem no Messenger que eu meterei a vossa em direto comigo. Participem se quiserem. Vamos então ao primeiro tema, como manda a praxe, vai sempre para o locutor ou locutora que eu vou ser serviço. Vamos então para o meu colega, o Dr. Garcia, daqui até Costa Caparica City, com um forte abraço para ele. Bem então para aí, um belíssimo tema para ele, década de 50, 60, bem então por aí, de Rolling Stones, Little Richard, Jerry Lee, Lee Lewis, Start Me Up, Dynamite Dixie. Toma lá, segura que deu com um forte abraço, a mulher que é um demónio ao piano. Toma lá, segura que deu com um forte abraço e parabéns pela tua emoção.

E deixamos então para trás Start Me Up, Dynamite Dixie, A Mulher que é um Demónio ao Piano. Vamos então para o próximo tema, deixamos este que foi direitinho para o meu colega Dr. Garcia, com um forte abraço para ele, para o melhor estado. Vamos já direitinhos para o próximo, e o próximo que virá por aí, ele fugiu, vou ter que ir aqui buscar outro, que realmente ele fugiu. Fugiu, mas vai haver já aqui outro direitinho na pista, que é Brenda Calanda. Vai haver, no lugar aqui bem persona. A ver, que é o tema de abertura para este Frequência Máxima. Vamos lá ver onde é que anda aqui o tema. E lá chegou, que o gajo fugiu, bem fugido. Vamos lá ver. Onde é que anda? Está aqui já preparadinho para todos vocês aí por casa, que escutam pelos players, iPhones, tablets, telemóveis, Facebook, TuneIn, Rádio.com, dispositivos móveis, web, rádio, Portugal online. Colegas, doutores de transbanos, salinhos da parceria, portugueses de Portugal, norte, sudeste, oeste, e dimensões também são gente, nosso irmão Brasil, portugueses brasileiros, comunidades portugueses pelo mundo, também que a salinha oficial, com um forte abraço para o meu colega, o Dr. Ironside, com um forte abraço para ele, para o meu estado de Guitefar, precisamente Algarve, baixinho para a Anitta, que se encontra em Jersey, Reino Unido, um abraço para o colega Dr. Garcia, um abraço para o Toguinho Boy, chefe das armas, com pontapé nas canelas, um beijinho para a Isa Neto, lindona, coisa boa. Um abraço ao Álvaro, um beijinho para a sua esposa Irene, um abraço para o Chico Lux, um beijinho à Alice, um abraço safado, mas... Eu amo, mas... Um beijinho à Tita, um abraço para o Gouveia, um abraço para o Sr. 23 e um abraço para o Sweat Cax. Muda o teu nome para te podermos subir a azul e poderes estar lá connosco, aqui nessa linha. Segura que é teu. Também. E para todas as meninas, com beijinhos, abraços aos meninos, vem então por aí a Rádio Portugal Online, a melhor em música, Hora das Pipocas. A vida das pipocas para as meninas é grátis, quem paga são os homens. Tomem lá, segura que é vosso.

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E deixamos então para trás Rádio Portugal Online, o melhor em música, popcorn, hora das pipocas, que foi definido para todos vós, com fecha às meninas, abraço aos meninos. Vamos então para o próximo tema, e o próximo tema é já a primeira dedicatória que chega a mim da parte da nossa estimada amiga ouvinte, Fernanda Jesus. E ela chegou a mim: olá amigo, boa tarde. Tu podes passar uma música para ti, para todos vocês da Rádio Auditório, do gosto, por favor, obrigado, beijinhos. Claro que sim, querida, estará no ar já o teu tema. Vem então por aí, a Rio Santa, que já está na pista, toma lá, que partilhas com todos nós, com beijos às meninas, beijos aos meninos, também lá da parte de Fernando Jesus, já para a retribuição para ti. Toma lá, segura que é teu, que regulará todo o tempo.

deixamos então o Rio Santa, que veio da parte do nosso estimado amigo ouvinte Fernando Jesus, que ficou para todos nós com beijinhos às meninas, beijinhos aos meninos. Vamos então a retribuição para ti com beijinhos da minha parte, da parte das meninas, dos meninos, muito obrigado pela tua participação. Bem então para aí, um beijo em Ona Flor, para ti com um beijinho, toma lá, segura que é teu e moça da tarde para ti.

E deixamos então para trás um benzo e uma flor que foi direitinho para Fernando Jesus, distribuição para ti, com um beijinho no teu coração, o meu nome, em nome dos meninos, das meninas, e uma boa tarde para ti, tudo bom? Deixamos então um beijo e uma flor. Vamos então para o próximo tema, e o próximo tema é este, vai já direitinho para o meu colega doutor Ana Saide, com um forte abraço para ele, para o Estado. Boa tarde, direitinho até Faro, precisamente Algarve. Senhor Gadeu, vem então por aí. 2089, transmissão, red frequency, out now. Toma lá, segura que tem o Dusty Strings na pista. Toma, segura. Com um forte abraço.

0: deixamos então para trás 2019, transmissão Red Frequency, Out Now, Dusty Strings, esteve na pista. Foi daqui para o meu colega doutor Arno Saide, com um forte abraço para ele, nesta tarde, em Tefar, precisamente, Algarve. Vamos então já ao próximo tema, mais uma dedicatória, que vem praticamente quase em direto, da parte do nosso estimado amigo Vinte Beto Mendonça. Olá, Beto, muito boa tarde e um bom trabalho.
1: Olá, boa tarde aqui nosso amigo doutor Virtual. Virtual, tenha uma feliz e abençoada tarde de segunda-feira, uma ótima semana, com votos de boa missão. Assim também quero aqui agradecer o nosso amigo doutor Garcia. Muito obrigado, Garcia, pela sua linda emissão. Um grande abraço, obrigado. Assim, amigo Virtual, como se for possível, um temazinho ao seu gosto para dedicar um amor à Anitta. Um grande beijinho para ela, um grande abraço para si e também partilhar para todos nós que estamos aqui na sua companhia. Muito obrigado, um grande abraço para si, continuação de boa missão, um grande beijinho às meninas, um grande abraço aos meninos e fui, não escuta, um grande abraço, continuação de uma boa missão. Obrigado, fui.
0: De nada, obrigado eu, Beto Mendonça, pela tua participação. Vamos então já ao teu tema, que haverá logo a contribuição para ti. Vem então para aí, All of Me, Dark Country Rock, que dedicas para todos nós. Com beijos às meninas, abraços aos meninos, beijinhos para a tua amada. Vem então para aí, All of Me, Dark Country Rock. Toma lá, segura que é teu.

E deixamos então para trás mais uma dedicatória, esta vez da parte do nosso estimado amigo Vinte Beto Mendonça, que dedicou para todos nós. Um beijo às meninas, abraço aos meninos, beijos também para a sua amada. Vamos então para o próximo tema, retribuição para ti, Beto, em meu nome, em nome dos meninos, com abraços, beijos às meninas, beijos à tua amada. Vem então para aí, Ghost Riders in the Sky, Dark Country Rock, toma lá, seguro que é teu. Um belíssimo tema, eu adoro este tema, em clássico e em moderno, então ainda melhor. Toma lá, seguro que é teu, com um forte abraço.

E deixamos então o tema de retribuição que foi definido para o nosso estimado amigo ouvinte Beto Mendonça, pelo seu tema de ainda há pouco, com beijos meninas, abraços meninos. Beijos então, amado, também. Bem, então, para aí o próximo tema. E o próximo tema este vai já direitinho para quem? Para a Isa Neto, lindona, coisa boa. Vai direitinho para ti com beijinhos. Uma santa tarde, toma lá, seguro que deu. Bem, então, para aí. Taki Taki, olé olé, country honk tonk, Europe Line Dance Party. Toma lá, seguro que deu com beijinhos.

E deixamos então para trás mais um belíssimo tema, Taki Taki, Olé Olé, Country Honk Tonk, Europe Line Dance Party. Que foi daqui então para a nossa estimada amiga ouvinte, Isa Neto, lindona, coisa boa. Foi daqui para ti com beijinhos, uma boa tarde. Vamos então para o próximo tema, e o próximo tema vou mandar para quem? Bandinho para o Chico Lux, com um forte abraço para ele. Para o estado, vem então para aí um clássico. Lips in CF, Pocket Town, toma lá, segura que é teu, com um forte abraço.

deixamos então para trás Lips and C, Fuck It Town, que foi direitinho então para o Chico Lux, com um forte abraço para ele, à tarde. Vamos então para o próximo tema. E o próximo tema que vem para aí vai já direitinho para quem? Vai direitinho até a nossa estimada amiga ouvinte Isa Neto, que se manifestou via Face, com um beijinho para ela, à tarde. Segura que é teu, ela que está perto de Jersey. Vem então para aí, Boate Azul, Dance Remix para ti, com um beijinhos. Toma lá, segura que é teu e uma santa tarde.

deixamos então para trás Boate Azul, que foi tratinho para o nosso estimado amigo ouvinte Maria Brito, com um beijinhozinho para ela. Mas à tarde ela se manifestou via Face, que se encontra perto de Jersey, não sei qual é a localidade, mas é perto de Jersey, Reino Unido. Vamos então para o próximo tema, e o próximo tema que vem por aí, este vai já direitinho para os dois colegas, a doutora Anitta, ela que saiu, mas deve estar por trás da escuta, deve estar por trás do pano. Bem, então por aí, Lady in Red, Dark Country Rock, segura que é teu, com beijinhos, toma lá. E uma tarde para ti, direitinho até Jersey, toma.

0: E deixamos então para trás Trio Parada Dura, Fuscão Preto. Recuamos até o ano, até a década de 80. Para todos vós, com muito carinho, muita amizade, muito obrigado pelo vosso carinho, simpatia, amizade, audiência e companhia e participações. Muito obrigado a todos. Vem então por aí o próximo tema. E o próximo tema, este vai já direitinho para o nosso estimado amigo ouvinte, Safado, mas eu amo mas. Vai direitinho para ti, com um forte abraço, moça da tarde, direitinho até a Alemanha. Vem por aí, Dusty Strings, Steel Pulse Revolution Live. Tecno, Rockabilly, Fusion. Toma lá, seguro que é teu, com um forte abraço, espero que gostes.
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aí da Champs então, Dusty Strings, Steel Pulse Revolution Live, Industrial Techno Rockabilly. Foi direitinho então para o nosso estimado amigo ouvinte, Safado, com um forte abraço para ele, para o Gustavo, uma boa tarde, direitinho até a Alemanha. Vamos então para o próximo tema agora, para portugueses imigrantes espalhados pelo mundo fora que só pisam nosso chão, dana ano, uma vez pelas férias de branco que já foram, outra pelas férias de Natal que estão por vir. Vamos então para Emigrante, segura que é vosso, tomem lá, para todos vocês, com beijos às minas, abraços aos meninos, tomem lá.

0: E deixamos então para trás Imigrante, que foi dedinho para todos os imigrantes espalhados pelo mundo fora, com beijos às meninas, abraços aos meninos, todos vocês que só pisam o nosso chão de ano a ano para honrar a nossa bandeira. Uma vez pelas férias de verão, outra vez pelas férias de Natal, que estão para vir. Vamos então já ao próximo tema. O próximo tema vai dedinho então para a minha querida colega doutora Vina. Ai, Vina, o próximo tema vai para tu com um beijinho de sininho no teu coração. Coisa boa. E a nossa Bina, ela está dançando de saia tão curta que até deixa ver a freguesia. Toma lá, segura que é teu com beijinhos.
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0: Oi, estou feito ao bife. Segura, Bina, para ti com um beijinho.

E deixamos então o tema que foi direitinho para a minha doce colega doutora Vina, com um beijinho de sinho para ela, e ela está dançando, de saia tão curta que até se vê, junta de freguesia. Lá à esquerda, tinha visto chamar muitos nomes, mas agora junta de freguesia, vai lá, vai. Vamos então para o próximo tema, e o próximo tema vai para todos vós que me acompanham nesta minha missão, todos que estão por trás do pano, colegas doutoras e doutoras, também, todos aqueles que se manifestaram via Face, todos não se manifestaram, mas continuaram na escuta, continuam na escuta, assim é que é. Bem, então, por aí, vamos lá, cambada. Um grande clássico de Irmão José, tomem lá a segunda voz.

E deixamos então para trás mais um belíssimo tema. Como estamos quase a chegar aos finais de mais uma Frequência Máxima, deixamos, vamos lá, cambada. E vamos agora para um pouco para a brincadeira. O Virtual também solta a brincadeira aqui na emissão. Vamos lá, direitinhos, para o próximo tema. E o próximo tema, este vai direitinho para quem? Chega a ver quem é que eu vou brindar agora. Vai direitinho para a Tita. É a nossa Tita. Vai direitinho para ti. Ui, ui, Tita. A nossa Tita comprou um aspirador que tem um poder de sucção que até aquece o coração. Toma lá, segura que é teu, com beijinhos e uma santa tarde para ti. O aspirador do Salvador tem um poder de sucção que até aquece o coração. Toma lá, segura que é teu, com beijinhos.

0: deixamos então Buzina Zé, Vilar Formoso, Avi Steph, Pedritinho, para todos os nomes até agora. E vamos então já ao próximo tema, para todos os vossos hipercados que estão pelos players, iPhones, tablets, telemóveis, Facebook, Tony, Rush.com, todos vocês espalhados pelo Porco, colegas, doutores de panos e locutores também, salinhas de parceria, portugueses e imigrantes pelo mundo, vem então por aí. O passo do limpa-brisas limpou o chão com a minha tromba. Segurem que é vosso, tomem lá. Com bichas meninas, abraço aos meninos, tomem lá.
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Chegando então ao final de mais um Frequência Máxima, aproveito para me despedir de todos vocês, com muito carinho, muita amizade, façam-me um grande favor de serem muito felizes, ou pelo menos tentarem fazer ainda mais felizes as vossas vidas, com muita saúde, amor e paz, que nos vos traz. Estou indo embora, mas prometo voltar, quando chegar a ver, para ver se não meto água, que às vezes acontece. Ora, portanto, eu prometo voltar então na quarta-feira, pela mesma hora, das 15 às 17, cá vos espero para mais um Frequência Máxima Top Hits, que virá por aí com muito bom, que virá com muito boa música online também para todos vós. Sejam felizes, vós ou ainda mais felizes das vossas vidas. Este próximo tema é para todos vós, com muito obrigado pelo vosso carinho, simpatia, amizade, audiência, companhia, participações e companhia. Vem então por aí o tema que vai direitinho para todos vós, também para a Vina, com votos de uma emissão, e chegou aqui ao vídeo virtual, que é a Vina. Comprou uma bombrinha mágica, que é uma sensação. Até lhe dá tremeliques na mão. Seguro que é teu, com beijinhos. Vem então por aí a varinha da Cidália. Mete o turbo na panela. Seguro que é teu, com beijinhos. Toma lá e votos de boa emissão, Vina. Toma, seguro que é teu, com beijinhos. E agora, tchau, tchau. Fui.

0: E a nossa Bina vem-me regalada aqui ao microfone. E lá acho que é o que ela virá dizer. E lá acho que é.
1: Pois é, caros amigos. Eu comprei uma varinha mágica que é uma sensação. 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

Estradinha, vossa amiga locutora Bina, a emitir diretamente do Porto Cidade Invicta com o seu mundo da música para todos vós. E passando já a cumprimentar quem marca presença aqui na nossa salinha de convívio, beijinhos para todos com uma boa tarde, para os meus colegas de locução virtual, que é o que está neste momento, para o nosso moderador Álvaro e a sua Irene e a Tuvinha Boy. Para os nossos amigos membros, o Mateus, o Chico Lucas, o Safado, a Tita, o Açor 23. Também um beijinho e uma buscuta para a Fernanda da Cruz e uma boa tarde. Para todos quantos nos sintonizam do outro lado através dos nossos aplicativos, páginas oficiais da RPO, grupos e salinhas associadas à mesma, um beijinho de nós para todos vós, uma boa terça-feira, uma excelente semana e uma boa escuta.

Pois é, sem mais demoras, vamos ao próximo tema que vai para o meu colega de locução que me decidiu, o virtual, para ti virtual, com um beijinho e parabéns pela tua excelente emissão, como sempre. Vais ficar com este tema de Mick Jagger, Party Doll, com um beijinho.

Pois é, depois de Mick Jagger, Patty Dog foi para o nosso locutor virtual pela sua excelente emissão. Vamos então continuando com o próximo tema, que vai para os meus colegas de locução, os nossos moderadores, os nossos amigos membros que marcam presença aqui na nossa salinha de convívio e para todos que nos escutam do lado de fora, através dos nossos aplicativos e páginas oficiais da RPO, com beijinho e uma boa escuta.

Pois é, meus amigos, e assim vou continuando por aqui na vossa simpática companhia. Obrigada pela vossa presença aí desse ladinho. E já estamos com os Bad Idea, Good Night, My Love. E logo após, Rolo Iglesias, Não Me Vou Bem Namorar.

Pois é, meus amigos, vamos então continuando. Enquanto eu vou preparar a primeira participação, vamos ficar com os Roxy Music. Gila Zegay, cara ciumento. Quem será o cara ciumento da salinha? Será o Mateus? Calhar é. Olá, Domingos Barreiro, boa tarde, um beijinho para si, uma boa semana. E logo após do Roxy Music, vamos ter Tolice de Lucas e Mateus, ou dois caras bem legais da música sertaneja, que infelizmente já não estão entre nós.

0: Pois é, continuando por aqui com a primeira participação, e que veio da parte da Fernanda da Cruz. Olá, Fernanda, boa tarde. Um beijinho. E ela diz-me o seguinte: linda, você pode passar uma música para você e para vocês todos da rádio e auditório aos seus gostos, por favor. Obrigada e beijinhos. Claro que sim, Fernanda. Para satisfazer o teu pedido, que vai para mim, para ti e para todos nós, é este tema de Ferrião, Um Pedaço de Mim. Um beijinho para ti, espero que gostes.
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0: Um beijinho também para a nossa moderadora Maria, ela que já me mandou uma mensagem a dizer que também está na escuta. Beijinhos, Maria, e uma boa escuta.

é, meus amigos, e assim vamos continuando, que se faz tarde, como diz o velho ditado, e já estamos com os Anything This I Promise You, e logo após os Bandidos do Cante, Já Não Há Pardais no Céu. Olá, Leni, boa tarde, um beijinho para ti, uma boa semana.

Depois dos bandidos do cante, já não há pardais no céu, pois não, daqui a pouco já começam a emigrar para países mais quentes. E já estamos com os de rebelião, I Will Be Here For You, e logo após Carmelo Zapula, sonha guitarra. Olá, Helena, boa tarde, um beijinho para ti, uma boa semana.

Pois é, depois de Carmelo Zabula, uma belíssima voz italiana, continuamos com Nickelback, Leave Me Behind, Deixe-me Para Trás, e depois a voz melodiosa neste tema, claro, da Rui Bandeira, Sente. Um beijinho, uma boa tarde e uma boa semana para o nosso locutor e administrador Tó Saraiva, para o Lucas 27 e para o Muniz.

Pois é, meus amigos, e assim vou continuando por aqui já na minha segunda e última hora do meu direto, relembrando que vou ficar convosco até às 19 horas de Portugal Continental, para depois passar os comandos ao nosso doutor e administrador Tó Saraiva para mais e melhor música. Entretanto, fiquem connosco com a Tina Turner, Be Tender With Me Baby, e logo após Michael Silvestre, Você Me Encontrou. Uma boa tarde, um beijinho, uma boa semana para o 007 e para o Nuno Vicente.

é, meus amigos, e assim vamos continuando a sentir as emoções da música, já com Judy Cole, Time for Letting Go, Tempo para Deixar Ir, esta de 1990, e logo após uma voz que já não está entre nós, Nuno Guerreiro, que fez parte dos Aula dos Namorados, aqui a cantar a solo, Tente Saber.

Pois é, depois de Nuno Guerreiro, que nos deixou um bom legado de músicas para a gente deliciar e recordar, recuando no tempo para ficarmos com Barbra Streisand, Woman in Love, mais uma belíssima música de outros tempos, e logo após uma musiquinha italiana na voz de Amor, com Te per sempre.

continuando por aqui com mais uma participação que veio da parte do nosso ouvinte Paulo Fernandes, onde ele me pede para passar e me dedicar com carinho. Paulo Fernandes, ouvinte, muito obrigada, meu amigo, e um beijinho.

Pois é, meus amores, encontrando-me por aqui já em contagem regressiva para chegar às 19 horas de Portugal Continental e vamos continuando com Ever, Oldie, Howard e o Bino e logo após Osvaldo Costa, basta um olhar.

Pois é, meus amigos, e assim vou continuando por aqui a queimar os últimos cartuchos, não é? Já estamos com Thomas Anders, um dos vocalistas dos Modern Talking, The Best Easy and To Come, e logo após os Il Volo, Il Mondo.

Pois é, vamos já para o próximo tema. Temos aqui uma aniversariante, a nossa locutora Lia, que está de parabéns em nome pessoal e em nome da RPO. Um feliz aniversário, querida, que contes com muitos mais, com muita saúde, paz e amor, e com este tema de Adélico. Com beijinhos para ti.

Olá para todos, muito boa tarde, sejam bem-vindos a estas duas horas de muita e variada música com Tó Saraiva. Até às 21 horas da Suíça, às 21 de Portugal Continental, cá estou eu, este vosso amigo, então a fazer-vos companhia. Bom, e vou num instantinho saudar aqui a nossa salinha de chat, a nossa salinha da amizade. Uma boa tarde para a Luz, para o Nuno Vicente, para o Gouveia, para a Tita, para o 007, para o Mateus, para o Safado, para o Chico Lux, para o António, o Prince, a Leni, a Helena, o Lucas, o Álvaro e a Irene, naturalmente, a Bina, o Profile e a Lia. Uma boa tarde para todos vocês que estão aí na nossa companhia. Anitta, olá, muito boa tarde, estou aí para a Inglaterra, também a Inglaterra, a nossa amiga Maria Brito, uma boa tarde, muito obrigado pela vossa companhia. São então 20 horas por aqui, 19 em Portugal Continental. O primeiro tema, como é da praxe, e é sempre merecido naturalmente, vai para o locutor ou locutora que me antecede, que neste caso foi a Bina, que protagonizou uma excelente emissão. Vou oferecer-lhe então este tema de Rui Iglesias e Italia, Quien Será, com parabéns pela sua excelente emissão, naturalmente desejando-lhe desde já um bom apetite. Muito obrigado, Bina.

Rolo Iglesias, Thalia, com o tema Quem Será, Quem Será? O tema que deixei para a Bina, com muitos parabéns pela sua excelente emissão. E quem está de parabéns também hoje é a nossa colega locutora Lia, que hoje cumpre mais um aniversário. Então, para ela, aqui ficam os parabéns e que faça muitos, com muita saúde e muitas felicidades, então, para a Lia.

Eu vou então os parabéns para a nossa colega locutora Lia. Bom, e continuamos com a música. Vamos já de seguida ficar com Albano e Romina Power, com o tema Libertá. Aproveito este tema para satisfazer a participação da nossa amiga Fernanda da Cruz, que diz o seguinte: amigo Tó, você pode passar uma música, é para você e para vocês todos aí da rádio e para todo o auditório. A música é a seu gosto. Então, muito obrigado, Fernanda da Cruz. Vamos ficar com Albano e Romina Power, aqui numa versão remixada com Libertá.

Uma versão, um remix bem, bem suave de Libertad. As vozes de Albano e Romina Power, o tema que ficou então para satisfazer a dedicatória da nossa amiga Maria da Cruz, que a fez para todos nós. Muito obrigado, Maria da Cruz. Uma ótima noite. Um beijinho também para a França, dizia eu.

0: Bom, e da França vamos dar um saltinho então até a Inglaterra para ouvirmos a nossa amiga Maria Brito. Olá, boa noite.
1: Olá, muito boa noite. Boa noite, boa emissão. Com três horas de uma feliz e abençoada segunda-feira, uma excelente semana. Tô, quando for possível, passem um tema para si. Também para todos aqueles que lhe escutam. Para agradecer também aos locutores que já fizeram as suas emissões no dia de hoje. Muito obrigada. E também para agradecer ali à Bina. Continuações de uma boa emissão e um grande beijinho.
0: Então, o meu agradecimento, muito, muito obrigado e boa escuta aí desse lado. Vamos ficar com Alexandre Ferro, uma música em alemão, e schreibe dein Name in den Himmel, eu escrevo o teu nome no céu. Vamos ouvir então, esta é para todos, da parte da Maria Brito.

Eu escrevo o teu nome no céu, foi então Alexander Ferro. O tema que eu escolhi para a participação da nossa amiga Maria Brito.

Ora bem, depois de termos escutado esta versão remixada dos Desire, o segundo tema Voyage, Voyage. O meu som hoje está assim um pouquinho careta, não é? Parece que estou no fundo do túnel. Vamos ficar já com os Gypsy Kings e com o Hotel California.

O tema original do single, como todos nós sabemos, aqui em versão de rumba gitana, transformada e interpretada pelos Gypsy Kings.

voz do Gustavo Lima com o tema de Menina para Mulher. E já de seguida vem por aí mais uma participação. Esta chegamos da parte do nosso amigo Prince, que diz o seguinte: olá, tal, boa noite e boa emissão. Quando puderes, passa este tema para ti com um abraço e também para todos em geral. Um obrigado. E aqui fica então W com She's Beautiful. Ela é maravilhosa, não é? Então vamos ouvir este tema que nos é dedicado pelo Prince. Muito obrigado, Prince. Uma ótima noite. Um abraço.

Ora bem, estivemos então com W, com o tema She's Beautiful, tema pedido pelo nosso amigo Prince, que ficou para mim e para todos os ouvintes da Web Rádio Portugal Online. O meu agradecimento, uma boa noite também então para todos aqueles que se vão juntando aí através das redes sociais, uma boa noite para o Soares Moreira em Andorra, uma boa noite também para o meu amigo António Silva em Trancoso, uma boa noite para Fátima Pereira, uma boa noite para todos aqueles que se encontram na sintonia da Portugal Online. E agora sim, vamos ficar com Cura e o tema Sentir Saudade.

Ora bem, foi tão cura com sentir saudades. Já de seguida, mais uma participação, chega-nos da parte da Luz, que quer então que eu passe este som com a participação dos Gypsy Kings, Bendito Amor, para dedicar a todos aqueles que estão na escuta da Rádio Portugal Online. O meu muito, muito obrigado, uma ótima noite, Luz. Aí está, então, o tema Bendito Amor.

Ma bella vibe, este ben dito amor, Gypsy Kings, com esta canção bem, bem suave, que nos foi dedicada então a todos nós pela luz. Boa tarde também para o outro lado do Atlântico, para a Tinha, olá, muito boa tarde, Tinha, bem-vinda. Já de seguida, normal, é o Binex.

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2: Ora bem, e eles estão a ficar zangados, não é? O Anselmo Ralph, mais a namorada, ele já está a dizer que vai embora e tudo mais. Bom, depois de termos escutado então um Binex com o tema Normal, vem por aí Anselmo Ralph com este tema, que já tem uns aninhos, mas que vamos recordar. Não me toca.

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Hola, muito boa noite. Estão com toda a raiva aqui na Portugal Online durante mais uma hora e 10 minutos aproximadamente. Já de seguida, voltamos à Itália para ficarmos com Adriano Celentano e o tema Il tempo se ne va. É uma verdade, o tempo passa.

Muito bem conseguida esta simbiose de português com castelhano. Foi então António José e Diogo Pissarra com o tema Adonde Vas. Continuando em castelhano, desta vez apenas, vem por aí Bustamante com Bibira.

Ora bem, não há duas sem três, depois dos Bustamante, vem por aí o Amaral. O Amaral traz-nos o tema Quando Suba la Marea.

Quando suba a maré, quando sobe a maré, olha, temos que sair da beira do mar, não é? Senão ficamos lá. Ora bem, não, esta não. Não vamos, era para passar aqui a Pastora Soler, mas não, vamos ficar antes com Chacal e Rosário, Não Renunciaré. Esta é uma bachata, uma música dominicana.

0: Ora bem, uma bachata bem bonita esta, nas vozes de Chacal e Rosário, No Renunciaré. Continuamos com boa música, agora até ao Brasil, para ficarmos com Alan e Aladdin.
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Nossa, que música bonita, não? Mas vem cá, voltando ao nosso assunto. 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

Foi tão Alan e Aladdin com o tema Eu Te Amo Tanto, Tanto, Tanto. E, bom, continuamos com música bem calma, bem, bem romântica. Ora, pode ser esta. É. Eduardo Costa, você não cuidou de mim.

Você não cuidou de mim, foi então este belíssimo tema na voz de Eduardo Costa. O que é que segue? Bom tema, lindíssimo também, de Daniel Caon. Aprendeu... Não, agora é Gianni Giovanni. Infelizmente você me perdeu. Depois é que virá por aí o Daniel Caon. Ora, uma boa noite então para Freira. Uma boa noite também para... Diva, boa noite.

Olha, foi um tema muito bonito este de Gianni Giovanni. Uma boa também para Margarida. Já de seguida vem por aí Daniel Caon, agora sim, com o tema Aprendeu a Se Amar.

Ora bem, um tema que de facto retrata alguém que se tornou então dona de si, não é? Aprendeu a se amar a ela própria porque vivia para os outros e de repente vive para ela e aprendeu a gostar dela mesmo. E tem que ser assim, todos nós temos que gostar de nós mesmos, porque se nós não gostarmos de nós próprios, quem é que vai gostar mais de nós que nós próprios, não é? Bom, talvez as nossas mães, as mães das nossas filhas, as nossas filhas que também já são mães. Porque aí está o amor maior. Ora bem, Tony Carreira, vem por aí para variar um pouquinho uma música tuga agora, hein? Tony Carreira, com Tu Levaste a Minha Vida.

aquele que foi durante muitos anos o vocalista do Smoke, Chris Norman, com este fantástico Gypsy Queen. Ora bem, mão da country agora, ficamos com Alan Jackson e o tema Hail Dry.

Alan Jackson non è un signore della musica country con un tema I'll Try. Arma bonitinho para a Star, ela que daqui a 20 minutos irá dar seguimento então à emissão de Portugal Online com o seu programa qualquer coisa de estrelas. Agora barreu-se. Bom, não é momentos de estrelas, mas podia ser. E depois do Alan Jackson, mais uma de country. Vem por aí o Chris Stapleton com Scarecrow in the Garden.

Ora bem, muito bom, esta só uma boa noite também para o Sintra. Olá, olá, boa noite. Bem, não há duas sem três, vamos ficar com o último tema de country. Vem por aí os Alabama com The Closer Your Get.

Bem, falando então dos Alabama com The Clothes You Get. Lembro que daqui a sensivelmente uns 12, 13 minutos virá por aí a locutora Star desde Jersey para todo o mundo para vos fazer companhia. Mas já para já deixamos com o Roxy Music e este More Than This.

Muito boa noite para o Jacinto, para o DJ Paulo. Uma boa noite também para o Ninja e uma boa tarde para a Cacau. Estamos então com Roxy Music, More Than This. E já de seguida virá por aí Grant Miller com o tema Colder Than Ice. São então os momentos finais destas duas horas preenchidas por mim, este vosso amigo do Saraiva. Daqui a 10 minutos virá por aí a estar com o mundo das estrelas.

feito o som da Gran Miller com este Colder Than. E continuamos com música bem, bem ritmada agora para terminarmos esta emissão. Aí está The Moonlight Night. Então da minha parte é tudo, eu volto no próximo domingo. Quando forem 8 horas da manhã de Portugal Continental, cá estarei eu para vos fazer companhia durante 3 horas em Manhãs Online com Tó Saraiva. Para todos então, o meu muito, muito obrigado. Fiquem bem, fiquem com a locutora Star. Tchau, tchau.

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Olá, muito boa noite, boa tarde, bom dia, excelente madrugada para todos vocês que se encontram então desse lado na sintonia da Web Rádio Portugal Online. Hoje sou eu que estou aqui então a fazer-vos companhia das 21 até às 23 neste dia 21 de setembro de 2026. Quero então dar os parabéns ao nosso locutor Tó Saraiva pela sua emissão que acabou então de nos proporcionar com um beijinho, uma boa noite para ti e para todos aí em casa. E fica este tema de The Kelly Family. An Angel, vai então para ti pela tua emissão.

assim, este tema da Kelly Family and Angel foi então para o Hotel Saraiva pela sua emissão que nos proporcionou. Vamos à nossa salinha de convívio, vamos lá. Ninja, um beijinho. 007, com licença para matar esquilos, um beijinho. Lenny, também outra beijoca. DJ Paulo, um beijinho. Beijinho também para o locutor Guedes, que acabou de se juntar a nós. Até ao Brasil, Cacau, uma beijoca, ela que virou agora. A vaqueira, é verdade, a cowboy, a cowgirl. Ora, uma beijoquinha para ela. Deixa ver mais quem. Para o António vai um beijinho. E para a sua Gabi, para a Helena também uma beijoca. Já sinto que eu já vou contar tudinho. Tuguinha boy, um beijinho. Não levas o chute, não. Eu hoje estou muito sensível, não te vou dar um chute. Para a nossa Freira também vai um beijinho muito especial para a Dona Leonor. Ironside, uma beijoca para ti. Creio que hoje o jantar, creio, não tenho a certeza, foi então carne à portuguesa. Bina, um beijinho. Também um beijinho para a nossa Margarida. Mais uma vez, estou parabéns pela tua emissão. Um beijinho para todos vocês aí em casa. E estou eu aqui a fazer-vos companhia. Casar é para esquecer. É, agora a moda não é casar, é só ir casando de vez em quando. Este tema vai então para todos aqui na nossa salinha.

para os vizinhos, casar é para esquecer, é verdade. Eu também gosto daquela do pôr do sol também. E há outra do ex-namorado, acho que é assim também, é bem bonita, é verdade. Ora, para quem se encontra então do outro lado, pelas nossas aplicações móveis, Facebook, são associadas, um beijinho. Paulo Fernandes, uma beijoca. Também para Alice Torres, Paula Simões, Filipe Varela, Fernanda da Cruz e, claro, a nossa Anabela Rodrigues Lourenço. É verdade, um beijinho para vós e para todos os outros que não vão dando o seu feedback, mas se encontram coladinhos à RPO. Uma ótima noite, eu vos desejo. Foste tu, diz então o Rui Bandeira. Se foste tu ou não, eu não sei. Eis a questão.

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1: É, foste tu e foi mesmo. Então ali o nosso locutor Ironside, é verdade. Ele hoje antecipou-se a todos vocês a fazer o seu pedido musical. Que então, Rui Pedro, aquela beijoquinha também para ti. E para a Cris Carvalho, um beijinho. Ora, como eu estava então a dizer, o Ironside antecipou-se, à Fernanda da Cruz, também um beijinho para a Eliana Aparecida, que também já está ali com o seu pedido, mas o Ironside foi logo, antecipando já o meu pedido musical. E depois diz, pois, seu maroto, para todos na sala. Ele escolheu então, Nel Monteiro toca a bombar. Pô, olha, mas eu hoje não estou para bombar. É verdade, eu hoje estou muito sensível. Não estou para bombar. Bora lá então ficar com este que vem da parte do Ironside. Uma beijoquinha, Iron.

vocês quiserem fazer então os vossos pedidos musicais, o meu privado está aberto mesmo para isso. Para quem tiver o meu Messenger, pode lá deixar o vosso pedido musical e também podem deixar numa das minhas postagens, só nas postagens, nas próprias páginas não, porque depois eu não tenho acesso quando é lá colocado. Se for nas postagens, sim, eu recebo notificação. Como fez então ali também a Maria Oliveira, um beijinho para ela que também se encontra na nossa companhia. Ora, vamos à próxima que vem da parte do Ninja. O Ninja que me diz o seguinte, deixa ver. Olá, miúda, boa emissão para ti. Este som vai então para ti. Obrigado, Ninja, pela companhia e também pela tua participação. Um beijinho. Daniel Lopes, I love you more than yesterday.

love you more than yesterday, vem então da parte do Ninja que dedicou para mim. Vamos ao meu Messenger, a Fernanda da Cruz, que me diz: minha querida, tu podes passar uma música para ti e para todos vocês da rádio e auditório. Fica aos teus gostos, por favor. Obrigada, beijinhos. Obrigada, eu, Fernanda. Uma ótima noite para todos aí em casa. Olha, eu escolhi esta que diz... Italiano, é verdade, Totó Cotugno também aqui a passar.

Para este, eu juntei então à participação da Fernanda da Cruz. Vamos então até à Eliana Aparecidel, que diz: boa tarde para mim, boa noite para ti, querida. Se puderes tocar a música do Paulo Fernandes, seu nome, dedico a ti, querida. Beijocas. Obrigado, Eliana. Até ao Brasil também vai um beijinho. Obrigado por estares desse lado e também pela tua companhia.

tema foi então sugerido pela Eliana, que dedico então para mim um beijinho também para o Pitoco, que também se juntou a nós. Ora, enquanto eu estou aqui a tratar de mais dois pedidos musicais, este tema que se segue vai já para todos os meus colegas locutores presentes e não presentes, e para todos os moderadores presentes e não presentes. Em locução estou eu, está o Tó Saraiva, a nossa Margarida, a Bina, o Ironside, e para todos os outros que possam não estar na sintonia. Em moderação está a nossa Freira e também está o nosso Tuguinho, e para todos os outros que também não podem ou não estar na sintonia. Fica este tema que diz Entre Tu e Mil Mares. Bora lá!

0: Vamos a mais uma ninja, novamente ele que diz que é para as meninas com beijinhos. Ok, então para as meninas na nossa salinha e fora dela com beijinhos, então ali da parte do ninja. Da minha parte, ninja, obrigado pela companhia e também pela tua participação mais uma vez. Um beijinho para todos vocês que se vão juntando do outro lado.
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É verdade, a essência é que conta. Seja alta, baixa, gorda, magra, o que conta é a sua essência. Este tema vem então da parte do Ninja para as meninas. Aqui na Salinha Malu, uma beijoca. Vamos a mais uma participação que diz assim, o 007. Deixa ver se eu ainda consigo ler o que ele me escreveu. Que queria escutar este tema de Felicita. Olha, eu perguntei-lhe se era este, porque eu só me recordava deste. Ele diz que é mesmo este tema. Então, bora lá. 007, o tema que pediste, ao qual partilhas com todos nós. Não é verdade? Porque se não quiseres partilhar, olha, vais partilhar a sério. Uma beijoquinha para ti.

0: Mori, vamos então ficar com mais um pedido. Eu quero então dizer ali à nossa ouvinte que Maria Oliveira, ela que está na nossa sintonia em Coimbra, eu já passo o teu pedido musical, mas eu vou já passar este pedido que me chegou aqui, e depois irei então passar o teu tema que me pediste. Um beijinho para todos vocês que se vão juntando então aqui à nossa companhia. Manu, uma beijoquinha para ti. Ora, o Dr. Guedes, ele que me diz o seguinte: se eu podia passar esta música para todos, ele que então fez este tema e que dedicou então para todos vocês. Obrigado, Guedes, por estares aí e também por participares.
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Este tema foi então ali sugerido pelo Luctor Guedes, é verdade que foi então acabado de fazer e dar aqui para estar passar, é verdade. Guedes, obrigado pela tua companhia e também pela tua participação. A Maria Oliveira que me diz assim, ela que se encontra em Coimbra e diz, deixa ver, boa noite, gostaria de ouvir uma música do Paulo à tua escolha, pois são todas bonitas. Obrigado Maria pela companhia e também pela tua participação. Olha, escolhi esta que diz, foste embora. Espero que também seja então do teu agrado.

tema foi então da participação da Maria Oliveira. Um beijinho para todos vocês que se vão juntando então do outro lado. O Jacinto que diz o seguinte: deixa eu ir aqui ao privado dele. Boa noite e boa missão para quem te escuta. Obrigado, Jacinto, por estares aí e também por participares. Pois é, verdade. Então o Guedes me pediu para passar aquele som para todos e basou. A próxima vez que cá vieres, tu vais levar, ó Guedes. Um beijinho então para todos vocês. Raio, um beijinho também para ti.

vamos a mais uma que eu vou então deixar para todos vocês que já participaram na minha emissão, enquanto eu estou aqui a tratar de mais três musiquinhas, é verdade, que eu tenho aqui para passar. Por isso, polícia, não sai daí desse lado, a nossa freirinha, é claro, ela agora virou freira, porque vem uma musiquinha só para ti, é verdade. É Laura Pausini, mais uma vez, uma música que eu achei ali e eu acho que também vais-te recordar daquela. Então, para todos vocês que já participaram, fica este tema com Joquinhas para todos.

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2: Claro que não, aqui o som não tem fronteiras, nada disso. Passa-se espanhol, brasileiro, francês, é verdade. Também se passa inglês, passa-se russo, passa-se... Ai, agora não me lembro. Qualquer língua se passa aqui, não é verdade? É claro que sim, porque nós não sabemos quem se encontra do outro lado. Porque a rádio é escutada por esse mundo fora. Nós costumamos dizer que é pelos quatro cantos do mundo, mas a Terra, o mundo é redondo, não é verdade? É mesmo assim. Um beijinho para todos. Ora, então vou ficar aqui com esta Laura Pausini, que vem da parte do 007, é verdade, ele que me disse para eu, deu-me o link e eu fui então buscar esta música também, ainda não tinha este som. Eva, há certas músicas que nós não podemos ter, não podemos todas, porque existe sempre alguma que nós vamos descobrindo cada dia, não é verdade? É mesmo assim. Ora, esta vai então ali direitinho para a nossa freira da parte do 007. Ele não me disse que era com beijinhos nem com nada. Olha, eu digo que vai então com um beijinho para ti, freira, da parte do 007. Vamos embora.

assim foi aqui esta Laura Pausini. Mentira, foi o Kim Barreiros com a quebritinha, que foi então para a nossa freira da parte do 007, com licença para matar morcegos. É verdade. Ora, a Eliana, que me diz assim: minha querida, gostaria de ouvir uma música que amo do Brasil. É do Rena e Ronaldo. A música se intitula Só um Grande Amor. Dedico-o a todos vocês. Beijinho. Obrigado, Eliana, pela companhia e também pela participação. Mais uma vez, um beijinho também para ti.

dando amor a este lindíssimo tema aqui na voz de Reni Ronaldo, que foi então sugerido pela Eliana, que dedicou para todos nós. Ora, o Jacinto que eu vou já contar, é verdade, como eu vos digo, eu conto-vos tudo. Ele diz que este tema é então para nós os dois com carinho e café, é verdade, mas olha, eu também comia agora bem um pastel de nata, se comia, com um pouquinho de canela por cima, eu nem vos digo, nem vos conto, mas vamos então à música, não é verdade, Jacinto, uma beijoquinha. Obrigado mais uma vez pela companhia e pela participação. Thank you.

Até me havia então da parte do Jacinto para mim e para ele com café. É verdade, como é que ele dizia, deixa eu ir ali com carinho e café. Gatinho, uma beijoquinha para ti que também te juntaste a nós. E vamos a mais uma participação, vem da parte do Paulo, ele que diz que este tema é então para mim com carinho. Obrigado pela tua participação e também por estares aí desse lado. Um beijinho também para ti. Oh.

Vamos a mais uma participação. É a última que eu tenho agora aqui. Vem da parte da Freira. Ela que me diz que é então para todos, com beijinhos da parte dela. Da minha parte, Freira, obrigado pela companhia e também pela tua participação.

Sistema V, então, da parte da Freira, que dedicou então para todos nós. Para quem se encontra do outro lado, pelas nossas aplicações móveis, Facebook, salinhas associadas, para quem passou pelas minhas postagens, para quem passou pelo meu Messenger, fica então aqui este tema de Manuel Campos, que diz: eu te amei, te amo e te amarei.

beijinho para o Nuno Santos, que também se juntou a nós, o chorão da RPO, é verdade. Olha, vai já, não é quizomba, porque eu não estou a passar quizomba, mas olha, já te juntaste aqui a nós, vais levar com este tema. Vai para ti e vai para a gatinha e vai para o Jacinto, é verdade, para a Freira, para a Bina e para mim. Elias Vragra, um tema que eu gosto bastante de escutar e que se intitula É Assim Que Eu Amo. Bora lá.

E depois de ali as vagas, entrando então na minha última meia hora, é verdade, estou aqui na sua companhia desde Jersey, Reino Unido, locutora Star, até bem pertinho das 23 horas de Portugal Continental. Vamos a mais uma. Esta eu não vou anunciar, pois eu sei que todos vão gostar deste tema. É um tema bem bonito, é verdade. E tem asas. Agora fica ao vosso critério qual é que será a música que tem asas. É, não é nas asas de um avião, voarei até ti. Nada disso, nada disso.

Violeta aqui na voz de Bruna Tatiana. Ora, amor, é verdade. Quando não existe amor, não vale a pena ficar numa relação, não é verdade? Mas sem uma relação, sem amor, também não vale a pena nada. Bora lá ficar com mais uma. É verdade, vamos nessa. Até às 23, eu na sua companhia.

Vamos a mais uma. Nos próximos 20 minutos vamos então terminar em Kizomba. É verdade. Bora lá ficar entre nós. É mais um tema que eu partilho com todos vocês.

próxima foi mesmo o Nuno Santos que me deu a escutar este tema. Ele pediu para passar. E também foi esta a música que se segue, que ficou então já a ser a música da nossa Anitta, é verdade, e do Beto Mendonça. O Beto também escutou a música, esta Kizomba, numa das minhas emissões e gostou. É verdade, o que diz: encosta o teu corpo no meu, a tua mão na minha e segue os meus passos. Vamos lá então.

então à minha última participação, que vem então ali da parte do Nuno Santos, ele que diz que é então para mim e para a polícia, se faz favor. Obrigado, Nuno, pela companhia e também pela tua participação. Não é, não é polícia, a polícia foi de férias. Oh, Nuno, tu não estás a ler bem, é freira, é a nossa freirinha, pá, tu vais levar.

parte dele. Ora, para vocês que ainda me acompanham aqui na nossa salinha, vai para a Gatinha, para o Nuno, o Jacinto para a Bina e para mim, Bruna Tatiana, mais uma vez aqui a passar com o tema É a Verdade, Nosso Momento. Vamos lá.

Vamos então à minha penúltima música e eu deixo então para todos vocês que me acompanharam do outro lado pelas nossas aplicações móveis, Facebook, Salinha Associadas, para quem passou pelas minhas postagens, para quem passou pelo meu messenger, para todos vocês que foram passando aqui pela nossa salinha, mas aos resistentes, para a gatinha, o Nuno, o Jacinto, a Bina e para mim, e não esquecendo o nosso Tuguinho, é verdade, a nossa freira que também esteve aqui, a Margarida que estava lá também junto dela, fica então este tema Primeiro Amor aqui de Fábio Lagarto e eu já volto para me despedir.

chegou ao fim estas duas horinhas que eu estive aqui deste lado a fazer-vos companhia. Eu estarei então na sua companhia, se nada mudar, quarta-feira pelas 17 horas de Portugal Continental. Até lá, sejam felizes, façam alguém ainda mais feliz. Irão ficar na companhia do nosso Tuguinho, ele que também boa música para o seu ouvido amanhã, a partir das 9, ou até quem sabe um pouquinho mais cedo, 8h30, 8h45, irão ficar na companhia do nosso locutor Garcia, ele que vem então com o seu cardápio musical, como ele diz, ali românticas, podem ser... Quizombas também, tudo depende para onde o Garcia estiver virado, mas vai ser 3 horinhas aqui na sua companhia. Um beijinho, sejam felizes, façam alguém ainda mais feliz na companhia da RPO. Melhor ainda, obrigado pela vossa preferência e também pela vossa partilha da nossa rádio. Um beijinho, fui entre sonhos e suspiros, é o tema que eu me despeço. Espero que gostem. Joquinhas em vossos corações.

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0: Plantas estão. Ok. Oi, amor!
1: Oh, oi,
0: minha vida!
1: Já estava com saudade.
2: Também foi o trabalho.
0: Amor, confesso, foi extremamente cansativo, mas valeu a pena.
2: Sempre vale a pena.
0: E como é que tu estás, amor?
2: Eu estou ótima.
0: Sempre linda.
2: Ai, são teus olhos.
0: O que é que estás a cozinhar para nós?
2: Aquelas coisinhas que tu adoras.
0: Vem já, vou tomar banho, amor.
2: Beijo, amor.
0: Até já, até já.
2: Beijo. Maluco. Ah, esqueci o telefone. Amor?
0: Sim, amor.
2: Chega aqui, por favor.
3: É isso que te deixou cansado?
2: Qual é o teu problema? Qual é o teu problema, não, Landrick?
0: Calma.
2: O que é que te falta, Landrick? O que é que te falta?
0: Não é bem,
3: o que é que não é bem? 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
2: Explica.
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2: Desaparece já daqui.
0: Amor. 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
2: Amor, o time.

0: Valorize seu pai e sua mãe. Você não tem ideia do que eles são capazes para te ver feliz.
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